0: ganhar isso. Agora estive ali a falar ali com o olho. Com aquele gajo talvez gostava daquela carinha.
1: Foi.
0: Que é o seu cantinho a falar com ele. Depois que eu tive a falar com o gajo para arranjar um local para o para-choque de trás.
2: Ele faz ir uma quinta-feira.
3: What's next? 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